Estamos muito felizes que estamos aqui em São Paulo com vocês.